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8: 9:08.
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1: 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Heitor e Murilo, Olho Encharcado, na Nova Onda.

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0: Matheus Fernandes em Menos é Mais. Aí eu vou pra cima. Nem adianta.

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1: 9:30.
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1: Vai por nós. Aqui tem muito mais sucessos. Emílio e Eduardo, vai por mim. Vem com a gente.
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12: 9h48.
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16: 10 e 9.
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0: 10h46.
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8: 11:06.
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24: 11:23. 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
11: 11:42.
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6: 12:03.
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6: 00h21.
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2: Companheiro Bruno,
3: essa moda é boa demais.
2: E eu tô feliz demais de estar cantando ela com você aqui, viu?
3: Prazer é todo meu.
2: Você é o cara.
3: Nós, é
2: te
3: nós.
2: Amo, te amo.
3: Eu também te amo. Obrigado pelo convite.

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7: 00:43.
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9: 1:06.
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7: 1:21.
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6: 1:42.
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1: 2h22. 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
5: 2h44. 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
7: 3:04.
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6: 3:21. 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
3: 3:25.

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5: 3h42.
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2: 3h46.

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8: 4:03.
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2: 4 e 14.

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3: 4:21.
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4: 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Estamos de volta

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2: 4:27.

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3: 4:30

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1: 4:36.

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2: 4:39.

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4: 4:44.
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3: 4h49.
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3: 4h52.

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0: 4h55.
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0: 5:06.
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4: 5:20. 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
1: 5:29.

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2: 5:39.

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3: 5h42. 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
2: 5:49.

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2: 5h56.

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Senhor, no silêncio desse dia que amanhece, venho te pedir a paz, a sabedoria e a força. Eu quero hoje, Senhor, olhar o mundo com os olhos cheios de amor. Eu quero ser paciente, compreensivo, prudente. Quero ver além das aparências teus filhos, como o Senhor mesmo os vê. E assim, Senhor, ver somente o bem em cada um deles. Fecha meus ouvidos, Senhor, a toda calúnia. Guarda minha língua de toda maldade, que só do teu amor se encha meu ser. Que eu seja bom e verdadeiro, para que todas as pessoas que se aproximem de mim sintam a sua presença. Pai, reveste-me da sua beleza, e que no decorrer desse dia eu possa amar o meu próximo como a mim mesmo. Senhor, a cruz não foi o fim, porque o Senhor continua vivo em nossos corações.

Ó Maria Santíssima, que em vossa imagem milagrosa de Aparecida espalhais inúmeros benefícios sobre o Brasil, eu, embora indigno de pertencer ao número dos vossos servos, mas desejando participar dos benefícios da vossa misericórdia, prostrado a vossos pés, consagro-vos o entendimento para que sempre pense no amor que mereceis. Consagro-vos a língua para que sempre vos louve e propague a vossa devoção. Consagro-vos o coração para que depois de Deus vos ame sobre todas as coisas. Recebei-nos, ó Rainha incomparável, o ditoso número dos vossos servos. Acolhei-nos debaixo da vossa proteção. Socorrei-nos em nossas necessidades espirituais e temporais, e sobretudo na hora da nossa morte. Abençoai-nos, ó Mãe Celestial, e com vossa poderosa intercessão fortalecei-nos em nossa fraqueza, a fim de que, servindo-vos fielmente nesta vida, possamos louvar-vos, amar-vos e render-vos graças no céu.

0: Neste dia 7 de setembro, segunda-feira, dia de Santa Regina, último dia da novena, a Nossa Senhora Menina, e o segundo dia da novena, a Nossa Senhora das Dores, novenas que estão disponíveis em nosso canal do YouTube, Padre Alex Nogueira. Nesta manhã, queremos com você e por você pedir a Deus as graças que são necessárias para a nossa caminhada de fé. E antes de começar a oração desta manhã, eu tenho um convite muito especial para você. Ao final agora da Quaresma de São Miguel, no final deste mês, nós faremos um retiro de encerramento que está sendo preparado com muito carinho para você. Será um momento de oração e também de formação para que continuemos crescendo espiritualmente quando terminar a Quaresma de São Miguel e os dias posteriores vierem. Assim, o retiro será online e todos podem participar. Maiores informações, acesse o nosso site padrealexnogueira.com. Vamos agora, com muita fé e esperança, rezar com você. Em nome do Pai, e do Filho, e do Espírito Santo. Amém. Que o Deus da esperança, que nos cumula de toda alegria e paz em nossa fé, pela ação do Espírito Santo, esteja sempre convosco. Bendito seja Deus, que nos reuniu no amor de Cristo. E assim unidos, ouçamos o Evangelho desta segunda-feira.
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0: Evangelho de Jesus Cristo segundo Lucas, capítulo 6, versículos de 6 a 11. Aconteceu num dia de sábado que Jesus entrou na sinagoga e começou a ensinar. Aí havia um homem cuja mão direita era seca. Os mestres da lei e os fariseus o observavam para verem se Jesus iria curá-lo em dia de sábado e assim encontrarem motivo para acusá-lo. Jesus, porém, conhecendo seus pensamentos, disse ao homem da mão seca: "Levanta-te e fica aqui no meio." Ele se levantou e ficou de pé. Disse-lhe Jesus: "Eu vos pergunto, o que é permitido fazer no sábado? O bem ou o mal? Salvar uma vida ou deixar que se perca?" Então Jesus olhou para todos os que estavam ao seu redor e disse ao homem: "Estende a tua mão." O homem assim o fez e sua mão ficou curada. Eles ficaram com muita raiva e começaram a discutir entre si sobre o que poderiam fazer contra Jesus. Palavra da salvação. Glória a vós, Senhor. Jesus desafia os fariseus neste evangelho, fazendo a cura daquele homem que tinha a mão seca. Esta cura acontece em dia de sábado. Infelizmente, os fariseus, ao invés de guardarem o dia do Senhor por amor, eles o fazem com um ritualismo vazio. Jesus quer salvar aquele homem, Jesus quer curá-lo, e os fariseus ficam preocupados se pode realizar uma cura ou não. É claro que com Jesus não há dia e nem horário para salvar uma vida. Não há lei que proíba a salvação da pessoa. E Jesus veio para salvar a todos. É um sinal de que ele é o Messias. As curas que acontecem. A cura deste homem demonstra que Jesus tem o poder, que Jesus é verdadeiramente o Messias. Nós também precisamos, em nossa vida, estar disponíveis a ajudar o próximo, a salvar a vida do próximo em todos os momentos da nossa história. Não há dia e nem hora para salvar uma pessoa. E assim, nós podemos salvá-la, seja estendendo a mão, com a ajuda concreta, seja também rezando, que também é uma forma concreta de salvar a outra pessoa. O que nós não podemos ser é indiferentes ou egoístas, nos importando apenas conosco. Jesus, neste evangelho, estendeu a mão para aquele homem, o trouxe para o meio e fez vida nova na vida dele. Nós também precisamos nos abrir à vida nova que Cristo quer fazer em nós, através da graça, abandonando o pecado, assumindo uma vida de virtudes, assim como também ajudar o próximo a assumir esta vida nova dada por Cristo nosso Senhor. Não desanime na sua caminhada de fé. Permaneça firme e fiel no Senhor e tenha certeza, Ele está conosco, nos fortalece e nos salva em todos os momentos da nossa vida. Não há lei neste mundo que proíba Jesus de nos trazer a salvação. Acolha esta salvação que do alto da cruz, generosamente por amor, Jesus nos concedeu. Rezemos neste momento com você, fortalecidos nesta fé, as orações deste dia. Pai nosso que estais nos céus, santificado seja o vosso nome. Venha a nós o vosso reino. Seja feita a vossa vontade, assim na terra como no céu. O pão nosso de cada dia nos dai hoje. Perdoai-nos as nossas ofensas, assim como nós perdoamos a quem nos tem ofendido. E não nos deixeis cair em tentação, mas livrai-nos do mal. Amém. Ave Maria, cheia de graça, o Senhor é convosco. Bendita sois vós entre as mulheres, e bendito é o fruto do vosso ventre, Jesus. Santa Maria, Mãe de Deus, rogai por nós, pecadores, agora e na hora de nossa morte. Amém. Glória ao Pai, ao Filho e ao Espírito Santo, como era no princípio, agora e sempre. Amém. Jesus, manso e humilde de coração, fazei o nosso coração semelhante ao vosso. O Senhor esteja convosco. Ele está no meio de nós. A nossa proteção está no nome do Senhor, que fez o céu e a terra. O Senhor Jesus Cristo esteja contigo para te proteger. Esteja à tua frente para te conduzir e atrás de ti para te guardar. Olhe por ti, te conserve e te abençoe. Amém. E a bênção de Deus Todo-Poderoso, Pai e Filho e Espírito Santo, desça sobre vós e permaneça para sempre. Amém. Que nesta segunda-feira você permaneça na paz e na alegria que vem de Jesus. Abençoado dia para você e sua família.
2: Abençoa, Senhor, as famílias. Amém. Abençoa, Senhor,
3: a minha também. 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
1: Alô, alô, Brasil! Alô, alô, minha gente bonita! 7 de setembro chegou em feriadão, um dia especial para todos nós. Hoje é dia de celebrar a nossa história, a nossa gente, a nossa cultura e, acima de tudo, o orgulho de sermos brasileiros. Está entrando no ar mais uma edição do programa Terra Brasil pela Rádio Nova Onda FM 91,5, direto da cidade de Pitangui, Minas Gerais. Eu sou Isaías Santos e vou estar com você até às 11 horas da manhã, levando muita música, informação, alegria, companhia e aquele jeitinho mineiro de começar o dia muito bem. E hoje o nosso programa tem um sabor ainda mais especial. 7 de setembro, dia da independência do nosso Brasilzão.
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1: E falando em sucesso, em Zezé de Camargo e Luciano, vamos ouvir os clássicos sertanejos? Vem pra cá. A primeiríssima de hoje, você vai ver.

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9: 6h48.
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12: Bom dia, Isaí. Bom dia para você, para toda a equipe Nova Onda, todos ouvindo a Nova Onda. Um feliz feriado para todos. E também mandar um abraço especial para a princesa Gatinha, a maravilhosa de Conceição do Pará. Também para a menina Ana, do açougue em Santana da Prata, o Valentim em Nova Serrana, o tio Mário no Santuário em Conceição do Pará. E se for possível, você passar a música tão linda e tão louca com Zezé de Camargo e Luciano. Obrigado, Isaí. Aqui o Tarcísio Freitas. Essa vai para todos da Nova Onda também e todos os ouvintes. Um feliz feriado para todos. Aqui é ele, Tarcísio Freitas.
13: Oi, aqui é João. Coloca pra mim a música cigana.
14: É, minha gente, voltei. Ao pessoal participando da programação da Nova Onda FM, programa Terra Brasil, pelo 3271-9191. Daqui a pouquinho tá chegando o horário eleitoral gratuito, mas antes disso, vamos atender o João lá do Mato Seco. Alô, João, bom dia pra você, obrigado pela sua audiência. Vamos atender também o Tarcísio Freitas, em Conceição do Pará.

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19: Olá, amores! Chegando por aqui, final de semana, sexta-feira, 4 de setembro, a primeira sexta-feira do mês de setembro de 2026. Estamos juntinhos por aqui. 4 de setembro, hoje é dia da lei. Eusébio de Queiroz, hoje é seu aniversário. Ah, comemoramos juntos então, tá? É, que o seu coração transborde alegria e gratidão neste dia especial. Parabéns! Guia dos Astros e suas previsões aí para esta sexta-feira, né? Dia 4 de setembro.
20: Áries, de 21 de março a 20 de abril.
19: Áries, a sorte está do seu lado para você ir além. Hoje a sorte vem com tudo para dar aquele gás nos seus objetivos. Sua determinação vai ser o seu maior trunfo. As conquistas que você tanto corre atrás estão muito mais perto do que imagina. Hoje o universo está pedindo para você não vacilar com a grana, hein? Nada de deixar o coração mandar na hora das compras, mesmo que uma promoçãozinha seja irresistível. A cor é cinza, número 15, Áries.
20: Touro, de 21 de abril a 20 de maio.
19: Touro, estabilidade e crescimento balançando ao seu favor. Seus esforços constantes estão criando uma base sólida para o sucesso. A sorte hoje bate aí na sua porta, especialmente em questões financeiras.

0: E na vida pessoal, mande ver no dinheiro com estratégia. Tipo um jogador que sabe cada passo para fazer o gol. Deve ser mais esperto ao cuidar das finanças e o resultado será aquele ciclo top de sucesso, tá bom? A cor é mostarda, número 7.
1: Gêmeos, de 21 de maio a 20 de junho.
0: Gêmeos, comunicação e conexão.

0: Se adaptar vai ser essencial para atrair a sorte. Os astros indicam que a sua rede de contatos e a troca de ideias vão fazer toda a diferença. O dia está trazendo um toque importante. Não se deixe levar por promessas fáceis ou algo pouco arriscado. Gastos por impulso são uma armadilha que tira você do eixo rapidinho. Então, ó, de olho no lance, tá? A cor é preto, 45 é número de sorte.
1: Câncer, de 21 de junho a 22 de julho.
0: Canceriano, intuição e emoção guiando seu sucesso. Sua sensibilidade é seu farol hoje. Relacionamentos fortes e projetos que mexem com o seu coração ganham força e sorte. Se o seu desejo tem a ver com a família ou crescimento pessoal, confie. Na sua frente podem surgir aquelas propostas que parecem mágicas, prometendo multiplicar o seu dinheiro do nada e rápido. Mas, na real, o melhor caminho agora é focar na paciência. Vai com calma, pé no freio, tá? A cor pra hoje é caramelo, número 2222. Já eu volto com previsões pra Leão, Virgem, Libra e Escorpião.
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2: 7:33. 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
1: Oi, Jair, bom dia. Como é que você passa o final de semana? Fala comigo. Ou qualquer que você passa a música. Menino da Porteira, oferece pro João, meu netinho, viu?
2: É, o grande amigo Geraldo Magela do Mato Seco, mandando aquele abraço pro seu netinho. É o João, não é isso? É o grande João. Valeu demais pra gente, obrigado pelo carinho, pela audiência de vocês. E a gente segue a nossa manhã com muita alegria. Hoje, feriado, todo mundo em casa, de boa, tranquilo. Mas tem aí a galerinha que tá trabalhando também. Um abraço pra você que tá sintonizado com a gente no seu trabalho. Valeu demais. Chegando com o Daniel, o menino da porteira.

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3: Já estamos de volta com mais previsões astrológicas. Leãozinho, bom dia. O momento de brilhar com confiança e atitude é este. Leonino, o momento de brilhar com confiança e atitude é este. Leonino, o carisma está em alta e a sorte vem junto com ele. Sua coragem para agir com ousadia vai gerar conquistas impressionantes. É dia de se destacar, de buscar reconhecimento e de mostrar o seu talento também. Fique ligado, pode aparecer gente tentando te convencer a gastar com coisas que parecem incríveis, mas que, no fundo, não vão acrescentar nada na sua vida, tá? Preste atenção. A cor é pérola, número 14.
16: Virgem, de 23 de agosto a 22 de setembro.
3: Virgem, detalhismo que garante resultados poderosos. Virginiano, seu jeito cuidadoso e atento vai chamar muita atenção e positiva no dia de hoje, viu? O esforço meticuloso no trabalho ou em qualquer projeto vai ser recompensado. A cor para hoje é azul, número 28.
16: Libra, de 23 de setembro a 22 de outubro.
3: Libra, a harmonia e equilíbrio que fazem a sorte sorrir. Você sabia, Libriano? Sua capacidade de ver diferentes pontos de vista está afiada e isso traz sorte nas parcerias e negócios. A cor hoje é dourado, número 20.
16: Escorpião, de 23 de outubro a 22 de novembro.
3: Escorpião, intensidade e foco que atraem sucesso profundo. Escorpiano, sua energia intensa é um imã para a sorte hoje. Confie nos seus instintos para alcançar conquistas importantes, seja na vida pessoal ou profissional. A cor para hoje é lilás, número 3. Eu volto rapidinho com previsões para Sagitário, Capricórnio, Aquário e Peixes.
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1: 7:55. 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
4: Bora que bora, você ouviu com Marília Tavares, aspas. E eu vou mandar um abraço agora especial pro Tizil, tizil.com, Tizil tá ouvindo a gente, sintonizado hoje, não é? Feriado dia 7 de setembro, mas o Tizil tá mexendo doce. Mas ele já avisou, se eu chegar lá, não tiver ninguém na obra e essa chuva continuar, tô indo embora pro sítio. É isso aí, Tizil. Tizil tá pedindo a música com o Eduardo Costa, Quando é o Amor? E Tizil do céu. O resfriado me pegou daquele jeito. Esse tempinho é bom, essa chuvinha é gostosa. Mas esse choque térmico acaba com a gente. Mas vamos lá, até 11 horas tem muita estrada ainda. Vem comigo, Brasil. É o programa Terra Brasil, com o melhor da música sertaneja pra você.

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8: Olá, Brasil. Está no ar o Central de Notícias. E vamos aos destaques desta hora.
9: Um professor de matemática foi condenado a 7 anos de prisão por comparar um aluno negro a macaco em Maceió, em Alagoas. O caso ocorreu

0: em 12 de fevereiro deste ano e teve como vítima um adolescente de 13 anos que deixou a escola após o episódio. E a produção industrial brasileira tem uma alta de 0,2% de junho para julho, após dois meses seguidos de queda. Ao longo de 2026, o setor acumula aumento de 1,1%, de acordo com a pesquisa industrial mensal do Instituto Brasileiro de Geografia e Estatística, o IBGE.
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5: 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Quero mandar um abraço para todos os ouvintes da Nova Onda FM, pro Zé Maria Viana lá do Rio do Peixe, pro Ricardinho, pro Polono, pro Jesus, pro Edmar, pro Tugô, pro Eliseu, pro de Menor em Campo Grande, pro Celinho lá em Conceição do Pará. Coloca aí hoje, Gustavo Lima, dança comigo. 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Pra cima da segunda-feira, feriadão, 7 de setembro.
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6: Então vamos pra cima, Ricardinho. Vamos lá. Vamos, Luciano. E o Edmar tá por aí também? Simbora.

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6: Já estamos de volta e trazendo as últimas previsões para esta sexta-feira, 4 de setembro. Bom dia, Sagitário! Aventura e otimismo que abrem novos caminhos estão aí. Sagitário, o otimismo está em alta e a sorte aparece para quem busca expandir horizontes. Seja uma viagem, aprendizado ou até uma mudança, né, de lugar também. O universo está do seu lado. Quando mudar, as financeiras batem à sua porta, não precisa pirar. Aproveite qualquer desafio para transformar isso num trampolim para crescer ainda mais, viu? Tenha equilíbrio. A cor é verde, número 22.
7: Capricórnio, de 22 de dezembro a 20 de janeiro.
6: Capricórnio, persistência é que garante a vitória. Capricorniano, sua disciplina está em sintonia com a sorte. Projetos de longo prazo e carreira recebem um impulso forte, principalmente se você mantiver o foco. Hoje é o dia perfeito para repensar e reformular como você lida com as finanças. Com organização e atenção nos detalhes, você vai sacar melhor onde e quando vale a pena investir o seu dinheiro. Bora tomar decisões, hein? A cor pra hoje é roxo, número 63.
7: Aquário, de 21 de janeiro a 19 de fevereiro.
6: Aquário, bom dia! Inovação e originalidade na vibe da sorte. Aquariano, ideias novas e causas sociais ganham força hoje. Sua singularidade é seu maior diferencial. Explore sua criatividade e o seu desejo de ajudar o mundo. O seu bom senso é a ferramenta mais poderosa para descobrir jeitos novos de aumentar a grana. Pode até parecer complicado no começo, mas cada passo que você der com a cabeça no lugar vai ser recompensado. A cor branco, número 13.
7: Peixes, de 20 de fevereiro a 20 de março.
6: Peixes, sensibilidade e criatividade que iluminam o seu caminho. Pisciano, sua intuição e arte são seu passaporte para a sorte no dia de hoje. Atividades criativas e espirituais têm tudo para prosperar. Se você estava numa fase de altos e baixos, o cenário finalmente dá sinais de mais equilíbrio na sua vida financeira. É o momento ideal para aproveitar o rolê que você teve que segurar antes. Essa estabilidade é o prêmio que chega pra você, ok? Número de sorte, 8, e sua cor é azul. Ficamos por aqui, de volta amanhã com mais previsões astrológicas. Bom dia, beijo no coração e até amanhã. Logo cedinho nosso encontro aqui, tá? Não esquece não. Espalha aí. Tchau, tchau.

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0: Olá, meus noveleiros de plantão! E chegando por aqui, sexta-feira, 4 de setembro, com o nosso resumo de novelas. E no capítulo de hoje, de A Nobreza do Amor, Tonho imobiliza o capanga e exige saber quem o contratou para tirar a sua vida. Fátima finge passar mal quando Salma fala de Omar. E Viriata e Adonis se irritam com Geralda por abrigar Carrapata e Montanha em sua pensão. Ainda hoje, Diógenes avisa Virgínia que precisará reconhecer a paternidade de Ritinha para que Marta o perdoe. Graça suborna o matador para livrar Mirinho da acusação. Casemiro passa mal e Tonho e Ana Maria o levam até Onildo. Casemiro encara Mirinho e afirma que o mandante do atentado contra Tonho deverá ser preso. Tudo isso acontece hoje, sexta-feira, em A Nobreza do Amor. Pra hoje, agora, em Por Você, no capítulo de hoje.
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0: Vanessa cede a ameaça de Bela e faz uma retratação pública em nome do hospital. A herdeira diz a Giovana que Bela ainda irá sofrer uma dor como a dela. Lucas e Sabugo tentam conter os danos do telhado da escola. Vanessa sonda com Ricardo sobre a saúde de Pérola. Ainda hoje, Toy confessa a Mike que está apaixonado por uma médica do hospital. Ítalo afirma a Glorinha que não voltará para o judô. Mike serve um pastel a Leandra que esqueceu seu cartão na máquina da barraca. E Toy vibra ao descobrir o nome da sua amada. Tudo isso hoje, gente, em Por Você. Ó, daqui a pouquinho eu tô voltando, viu, com o capítulo de Quem Ama, Cuida. Volte já!
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4: 8h36. 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
7: E a gente já tá de volta, trazendo a participação do Magela, do Zé dos Sulinos de Areia Branca, pedindo de Lucas Dalvo e Lucian um jantar pra Jesus.

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Estamos de volta já com mais um capítulo. Agora de Quem Ama Cuida, é sexta-feira, 4 de setembro. Hoje o Pedro acredita que a pessoa que assaltou a casa de Adélia teve a intenção de roubar os materiais de Dalto. Adriana pede a Edivaldo para descobrir o motivo pelo qual Arthur convidou Diná para trabalhar em sua casa. Mirtz observa Laurentino com Silvana. Ingrid tranquiliza Pilar, dizendo que Yuri foi apenas uma diversão. E Brigitte pede ajuda a Ingrid para voltar para casa. Adriana fica desesperada ao saber por Pedro do roubo dos pertences de Dalto. Diná flagra Edivaldo em seu quarto. Dora procura Pedro para dizer que acredita na inocência de Adriana e que foi omissa na época do julgamento. Adriana surpreende Dora, afirmando estar pronta para ouvir o pedido de perdão da moça. Tudo isso acontece nesta sexta-feira, 4 de setembro, em Quem Ama Cuida. Eu volto amanhã com mais um resumo de novelas. Tchau, tchau!

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1: 8h52. 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
7: Oh, meu amigo querido. Manda um abraço pra toda a turma aí, pra mim, o Valentim de Nova Serrane. Você sabia? Eu não tô em Nova Serrane, não. Sabe? Eu estou aqui em Bolas Baixo, na minha casa, da minha amada Lucite. Você manda a música pra mim, fazendo um favor, hein? E essa barra é pesada demais, com trio parada dura, hein? Eu gostaria de mandar um abraço para o Timário do Santuário, para o Tarcísio aí, meu amigo guerreiro, e o Tanner Kettel, e para todos os ouvintes. Amigo, que Deus te abençoe sempre. Você sempre está nos nossos corações de todo mundo. Tudo de bom.
8: Ah, valeu demais, Maurílio. Obrigado por esse carinho tão especial, viu? Manda um abraço para a sua Lucita em Bom Despacho. E seguimos juntos, trazendo o trio Parada Dura, Barra Pesada.

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1: Olá, Brasil, está no ar o Central de Notícias nesta sexta-feira, 4 de setembro de 2026. E vamos aos destaques desta hora. Ailton Moreno,
2: a voz padrão do rádio. William Kabuto Mazuda, o lutador de jiu-jitsu que sofreu um golpe ilegal, ainda está sentindo fortes dores após cerca de 2 semanas internado. O lutador teve febre alta praticamente todo o dia anterior e precisou ser submetido a novos exames para investigar uma possível infecção. Segundo a esposa, Fernanda Mazuda, os resultados foram positivos e clinicamente o atleta está bem. E a Uber vai demitir cerca de 10% de sua força de trabalho global em razão de mudanças organizacionais significativas, conforme anunciou o CEO da empresa, Dara Khosrowshahi, em mensagem aos funcionários nesta semana.
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6: 9:08.
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1: Oi, Isaías Santos, bom dia. Quem tá falando aqui é o Célio José, daqui de Nova Serrana. Deixa eu te falar, tem como você passar para nós Rastros na Areia? Oferecer para todos vocês aí, para Josi, para Di. E essa rádio de vocês é maravilhosa, viu? Eu não deixo de escutar ela todos os dias. Alô? Obrigado. Um abração para vocês todos aí da rádio.
2: Um abraço para você também, meu querido. Valeu demais pelo seu carinho, pela sua audiência. E simbora, então, chamando o Dudu Kidalvan, Rastro na Areia. Aproveitando, mandando aquele abraço especial para Dudu, lá da cidade de Minópolis. Já passou por aqui, mandou aquele alô, aquele abraço. Valeu demais!

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10: 9:29.
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15: Ô, meu querido, você tá agarrado aí? Eu tô rabo de cabeça, mas tô vendo uma voz assim, diferente, baixinha. O que que tá acontecendo? Mas tá tudo beleza, né? E o meu cara tá agarrado numa almoção aqui pra 80 pessoas, meu filho. Passa aqui, dá pra você sair da rádio com o... O menino da Rosquinha tá aqui ainda. Nós vamos embora para as 3 horas. Manda uma música boa para nós aí, um Zezé de Camargo, para nós tudo aqui. Eu, Caio, o Thiago, Luana, Ricardinho, a Luciana, Dona Francisca, Rosa Pura Mais Fofo. Falou, meu querido.
16: Falou e disse, meu amigo José Maria. Ô, José Maria, é a gripe, meu amigo. O resfriado me pegou daquele jeito, atrapalhou tudo. Tô só no mel, limão e gengibre. Então o Thiago, o menino da Rosquinha, tá aqui então. É o Thiago de Divinópolis. Alô, Thiago, bom dia pra você. Também um abraço a Luana. Alô, Luana, tudo de bom pra vocês, viu? Olha, então vou ter que passar aí, ué. O convite deles a gente não pode rejeitar de jeito nenhum. Alô, Caio, bom dia pra você. Bora então, Zezé de Camargo Luciano, Saudade Bandida. E também atendendo o pedido da Girlene Oliveira, que tá pedindo a música com Jorge Mateus, Boa Beija-Flor.

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9: 9:51.
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1: Bora que bora! Maurinho Valentim, sabe quem resolveu passar por aqui? O Thunder! O Thunder tá mandando um alô lá pra Maíra Gatinha. E aí, Thunder, você não é brinquedo não, viu? Tá pedindo a música Yolanda, do Christian Ralph. O Thunder tá apareceu, hein? Hoje o Thunder apareceu cedo. Aquele abraço pra você, meu amigo.

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7: Olá, Brasil, está no ar o Central de Notícias. E vamos aos destaques desta hora.
8: O novo laudo do Instituto de Criminalística de São Paulo descartou a hipótese de suicídio da PM Gisele Alves Santana e concluiu que ela foi assassinada. O documento aponta divergências entre a versão inicial do marido e as provas físicas, além de indicar a participação de uma segunda pessoa na morte. O tenente-coronel Geraldo Leite Rosa Neto é acusado do crime ocorrido em fevereiro. E o Conselho Nacional de Educação proíbe o uso autônomo de inteligência artificial por alunos até o quinto ano. A medida orienta que a incorporação dessas tecnologias no ensino seja feita de forma gradual à medida que o letramento digital seja desenvolvido.
7: O Central de Notícias volta a qualquer momento ou em edição especial.
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16: 10:09.
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19: Bom dia, Elias Santos, o locutor nota mil. Manda uma música pra nós aqui, Augusto da Fazenda Martins. Manda aquela música do Chico Rei, o Paraná, De Lá Pra Cá. Oferecer pra todos que estiver ouvindo a Rádio Nova Onda, a rádio mais ouvida do Brasil. Obrigado aí, Elias Santos.
20: Ah, eu que agradeço, meu amigo Augusto. 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
6: 10h35.
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10: Bom dia, Isaías, tudo bem com você? Isaías, por favor, toca a música para mim, do Leonardo. Não aprendi a dizer adeus. Obrigada, um abraço. Hoje eu tô aqui
11: curtindo em casa. 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
12: Aê, Leandro e Leonardo chegando, não aprendi a dizer adeus, e a participação da Cícera. Alô, Cícera, um abraço para você, obrigado pela audiência, viu?

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1: Está aberto edital para a seleção pública de estagiários de pós-graduação em Direito para preenchimento de uma vaga destinada às promotorias de justiça da comarca de Pitangui e a formação de cadastro de reserva. As inscrições encontram-se abertas do dia 8 até o dia 15 de setembro e serão realizadas através do formulário de inscrição disponível no endereço eletrônico constante do edital. Não será cobrado qualquer valor pela inscrição. Poderão concorrer às vagas os bacharéis em Direito que estejam cursando pós-graduação ou que ainda pretendam se inscrever em algum curso de pós-graduação em Direito. O edital para mais informações está fixado na sede do Ministério Público Estadual desta comarca e disponível também no portal do MPMG no endereço eletrônico www.mpmg.mp.br. Para mais informações, 37-3271-4177.
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6: 10h50. 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
8: Bora que bora, minha gente. Eu vou trazendo pra você a saideira de hoje. Daqui a pouquinho o Max Vinícius tá chegando por aí. Um abraço pra você. Amanhã a gente tá junto a partir das 6 horas da manhã pra mais uma edição do programa Terra Brasil. Valeu demais pela sua companhia. Seguimos a nossa segunda onda. É feriado nacional. É descanso. É alegria. É muita coisa boa, hein? E esse tempo então? Nó, tá bom demais.

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6: 11:04.
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8: 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Atenção para as manchetes do Mais Notícias desta segunda-feira, 7 de setembro de 2026. Aposentadoria rural. Quem tem direito? Quais são as regras? O que o trabalhador precisa fazer para garantir o benefício? Empresas inadimplentes somam 9,2 milhões em julho, revela Serasa Experian. Fim da taxa das blusinhas é retrocesso econômico, diz CNI. No nosso noticiário policial desta segunda, jovem de 29 anos morre baleado durante a operação da Polícia Militar em Itaguara. Família diz que policiais confundiram o alvo. Homem de 43 anos morre afogado ao tentar recuperar vara de pesca em Araújos. Duas mulheres são detidas após suspeita de furto em supermercado de Nova Serrana. Estas e outras notícias você confere a partir de agora no Mais Notícias, pela Nova Onda FM 91.5. Nova Onda FM 11.9, um bom dia para você. Obrigado pelo carinho da sua sintonia. A partir de agora, o nosso Mais Notícias, nesta segunda-feira, 7 de setembro de 2026, dia da independência. A estação é inverno, 19 graus neste momento na área central de Pitangui. Pitangui hoje será mais frio que ontem, viu? Sol com algumas nuvens, pode chover rápido durante o dia e a noite. Durante a madrugada desta segunda-feira, os termômetros registraram 17 graus, de acordo com o site de climatologia Climatempo. No período da tarde, a temperatura máxima não deve passar da casa dos 21 graus. Nova Onda FM, agora 11:09.
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8: 11:10, empresas inadimplentes somam 9,2 milhões em julho, revela Serasa Experian. Os detalhes com Bianca Mingotti.
9: O número de empresas inadimplentes no Brasil chegou a 9,2 milhões em julho de 2026, segundo o levantamento da Serasa Experian. Ao todo, foram registradas 67,2 milhões de dívidas em atraso, que somaram 238,6 bilhões de reais. Em média, cada empresa negativada acumulou 7,3 contas em atraso, com dívida média de quase R$ 26 mil reais por CNPJ. As micro e pequenas empresas representam a maior parte dos negócios negativados. Foram 8,7 milhões de CNPJs e concentraram 60,5 milhões de dívidas, no valor total de 206 bilhões de reais. Entre os setores, serviços concentrou a maior parcela das empresas inadimplentes, com 55,8% do total. Na sequência, aparecem comércio, com 32,1%, indústria, com 8%, e o setor primário, com 1%. Considerando a origem das dívidas, os serviços também lideraram, com 31,7% das pendências, seguidos por bancos e cartões, com 19,7%. No recorte regional, a região sudeste registrou o maior número de empresas inadimplentes. São Paulo liderou o ranking, com mais de 3.147.000 CNPJs com dívidas. Depois, aparecem Minas Gerais, com 915.410 empresas, e Rio de Janeiro, com mais de 870 mil. Na sequência, estão Paraná e Rio Grande do Sul. Segundo a Serasa Experian, uma empresa é considerada inadimplente quando possui pelo menos um compromisso financeiro vencido e o não pagamento foi formalmente comunicado pelo credor. Os dados fazem parte do indicador Serasa Experian de inadimplência das empresas, que considera as notificações registradas até o último dia de cada mês. Com informações da Serasa Experian, Bianca Mingotti.
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8: 11-12, aposentadoria rural. Quem tem direito? Quais são as regras e o que o trabalhador precisa fazer para garantir o benefício? Esse assunto é de interesse de muita gente, né, que trabalha ou trabalhou no campo. A aposentadoria rural ainda gera muitas dúvidas. Quem tem direito? Precisa ter contribuído para o INSS? Qual a idade mínima? E quem trabalhou uma parte da vida na cidade e outra na roça? Como é que fica? Para esclarecer essas e outras dezenas de dúvidas, nós recebemos aqui agora no Mais Notícias o advogado Dr. Salomão Vieira, que, claro, é especialista na área. Doutor, prazer enorme falar contigo novamente. Bem-vindo. Bom dia.
10: Bom dia, Marquinhos. Bom dia a todos os ouvintes. Prazer, né? Sempre nós estarmos aqui para falar um pouquinho aí da Previdência. Sempre um prazer poder esclarecer aquilo, né, no pouco que sabemos, para a nossa população.
8: Exatamente, doutor. Vamos começar pelo básico aqui. Quem é considerado trabalhador rural e quem pode ter direito à aposentadoria rural?
10: Inicialmente, importante a gente trazer esse assunto aqui hoje, né, Marquinhos? Pessoal do campo sendo agraciado hoje com essa chuva, né, para molhar o campo, apagar a poeira. E hoje nós trouxemos um pouquinho sobre a aposentadoria rural, que gera muita dúvida, né? Sim. Principalmente após a reforma. Foi um dos benefícios que não houve alteração significativa na questão da reforma da Previdência. Uhum. Mas a aposentadoria rural hoje, ela é para o homem, né, aos 60 anos de idade, requisito idade e tempo.

0: de serviço na zona rural, no campo. Então, hoje, o trabalhador rural ele não tem a obrigação de contribuição com o INSS, ele tem que comprovar ao INSS é a atividade rural. 60 anos para o homem, 55 anos para a mulher, tempo e idade. E cumprir aí 180 meses de atividade rural. Ou seja, ele precisa comprovar no ato do requerimento do INSS que ele tem 60 anos, no caso segurado o homem, 55 anos, no caso a mulher, e 180 meses de efetivo exercício, trabalho na zona rural, que é equivalente aí a 15 anos.
1: Qual que é a idade mínima, doutor, hoje para o homem e para a mulher que trabalha no campo se aposentar?
0: Inicialmente, 60 anos o homem, né, igual falamos aqui, 55 anos a mulher. Inicialmente começou-se uma nova discussão para alterar esse quesito idade. Lá na reforma em 2017, eles estavam querendo subir essa idade, subir para 60 anos a mulher e também 65 o homem, mas não houve alteração. A gente acredita, né, que numa nova reforma futura e possivelmente essa ação do trabalhador rural. Vai sofrer aí talvez uma modificação na questão idade, mas pela questão do trabalho no campo, pela questão do esforço físico, né, do desgaste contínuo, exposto à luz do sol, chuva, sereno, uma atividade que prejudica a saúde, né, do trabalhador, porque é um serviço que é muito esforçoso na questão de físico e também na saúde. Hoje é 55 anos a mulher e 60 anos o homem.
1: Doutor, uma dúvida comum aqui. Quem trabalhou a vida inteira na roça, mas nunca contribuiu diretamente para o INSS, pode se aposentar? Como é que funciona nesse caso?
0: É uma dúvida muito recorrente, Marquinhos, porque hoje o pessoal tem muita dúvida como comprovar a atividade rural. Ah, Salomão, trabalhei minha vida toda na roça. Quando se trata de um proprietário, quando eu falo, né, tem uma propriedade rural, tem ali,
1: Toca
0: né,
1: o próprio negócio
0: toca
1: ali,
0: o próprio negócio dentro da propriedade rural, planta, colhe, tem a questão de gado, tem a questão de suíno, faz aquela produção e prova. Hoje o próprio sistema da Receita Federal e do INSS, eles alimentam um cadastro através, né, do código do produtor rural, de cada um, cada segurado tem um código de produtor rural da sua propriedade, e hoje toda transação financeira ou mesmo de negócio que é feito dentro da fazenda, esse sistema automaticamente é alimentado. Para quem, né, a gente fala de períodos antes da reforma, porque isso foi implementado após a reforma, é fácil comprovar a atividade rural através de escritura do terreno, o INCRA, a declaração do ITR, CCIR, também, né, notas fiscais de serviços prestados e serviços realizados dentro da propriedade rural, a questão de testemunhas também, quando se trata de justiça, hoje no INSS não se ouve mais testemunhas, antigamente era muito usado, Marquinhos, a questão da prova testemunhal. Você fazia uma declaração, testemunha assinava, ia até o INSS para falar que aquele segurado ou aquela segurada trabalhava, né, na propriedade rural por uma prova testemunhal produzida. Hoje isso não é possível mais. Você não pode usar somente a prova testemunhal. Você tem que usar os documentos. Então, quando você parte para a questão de documentos, você vai falar de notas fiscais, escritura, contribuições sindicais. Você vai falar também da questão de produção rural, das notas, vacinação, materiais usados, né, agrícolas, rações, enfim. Você tem que juntar um contexto. Certidão de casamento, histórico escolar dos filhos e também o seu histórico escolar. No caso do homem, o título eleitoral antigo, que é um título que tem a profissão, certificado de reservista. Então você monta esse dossiê de documentos para comprovar aquela atividade rural. No caso da mulher, é muito comum, na aposentadoria rural, às vezes o homem estar aposentado por idade na questão, né, de segurado. Especial, trabalhador rural, e você usar os documentos do marido para contemplar a esposa, quando ele declara que ele trabalha em regime de economia familiar. Ou seja, quando a propriedade é administrada pela família, é conduzida pela família, aí você pode pegar emprestado, usar aquela prova emprestada do marido para a esposa, né? E também comprovar a atividade rural da esposa para a aposentadoria de ambos, tanto o marido quanto a mulher.
1: Trabalhador, por exemplo, doutor, que trabalhou um certo tempo na roça e veio trabalhar na cidade. Aquele tempo que ele trabalhou na roça, ele perde aquilo, uma coisa assim?
0: É muito comum, hoje o pessoal se prejudicar na questão da zona rural, Marquinhos, porque às vezes está na zona rural, está trabalhando e começa a pagar o INSS por uma informação errada, ou às vezes por querer, né, ter uma forma de se segurar no INSS. Mas hoje a gente tem, por exemplo, a aposentadoria híbrida. É uma aposentadoria por idade que ela soma o tempo rural com o tempo urbano. Então, como que funciona? Independentemente se é primeiro tempo urbano ou se é primeiro tempo rural, você pode juntar os dois e pedir a aposentadoria híbrida. Só que qual que é o problema? Quando você passa para a aposentadoria híbrida, a idade já não é mais aquela idade da aposentadoria rural, que é 55 a mulher e 60 anos o homem. Ela passa para a idade da aposentadoria urbana, que é 62 anos a mulher e 65 anos o homem. Então, a partir do momento que você vai solicitar a aposentadoria híbrida, que você vai somar seu tempo urbano com o tempo rural, você então vai acrescentar, né, no caso da mulher, 7 anos de idade, porque vai ter que ter 62 anos de idade, e no caso do homem, mais 5 anos, que é 65 anos. Você pode somar os dois, desde que efetivamente comprovado, tem-se a possibilidade da aposentadoria híbrida. Ah, Salomão, mas essa contribuição é urbana, a partir do momento que você sai da roça, realmente você não tem outro caminho a não ser se filiar ao regime de previdência, né, social e fazer a contribuição. Porque você migrou, você saiu da zona rural e passou a habitar, né, ou trabalhar na zona industrial urbana. Se você não migrou, se você continua na roça, a questão de contribuir com o INSS hoje, ela mais prejudica na aposentadoria do
1: Olha
0: que
1: só.
0: favorece. Porque você está na atividade rural, mas você está contribuindo com uma atividade urbana. E o trabalhador rural, ele não precisa, ele não tem
1: De
0: obrigatoriedade
1: contribuir.
0: de contribuir com o INSS. Ele tem obrigatoriedade de comprovar a
1: Comprovar.
0: atividade rural dele através de documentos, transações dentro da propriedade, e comprovando isso, ele tem a qualidade de segurado especial lhe garantido.
1: Olha só, o homem do campo tem que guardar os documentos, tudo que ele
0: Tudo.
1: tiver, para poder montar depois um dossiê para
0: Tudo.
1: mexer com a papelada. Deixa eu te fazer uma pergunta aqui, eu acho que também deve ser muito comum para você responder na volta. Tem muita mulher que trabalha na propriedade com o marido, ajuda na plantação, na criação dos animais e em casa, mas nunca teve carteira assinada. Esse trabalho pode contar para a aposentadoria dela? Na volta, você responde.
0: Sim.
1: 11h21. Tem alguma dúvida relacionada a este assunto? Manda pra gente aqui, 32719191, a gente faz a pergunta pro doutor Salomão e ele te responde aqui ao vivo. Já já o retorno, não sai daí.
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13: Agora 11h30.
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13: E também muita informação. 11h30 de volta com o nosso Mais Notícias. Estamos aqui com o Dr. Salomão falando sobre aposentadoria rural. Doutor, eu perguntei antes, tem muita mulher que trabalha na propriedade com o marido, né? Ajuda na plantação, na criação dos animais em casa, mas nunca teve carteira assinada. Esse trabalho pode contar para a aposentadoria dela?
18: É muito comum, Marquinhos, a esposa trabalhar com o marido na mesma propriedade, sendo a propriedade em regime de economia familiar, ou seja, de propriedade dos mesmos, você usar essa prova emprestada do marido para a aposentadoria da mulher. Diferente é se trabalha numa propriedade de terceiro e ela vai trabalhar e não tem essa comprovação. Então, é muito importante a gente distinguir isso aqui, porque quando se trata de uma propriedade do casal, tem-se um trabalho em regime de economia familiar, trabalha a esposa, o marido, os filhos, essa documentação ela serve para comprovar o trabalho em regime de economia familiar. Então vai aposentar o marido e também vai aposentar a esposa, né, pegando a prova emprestada de ambos. Quando se trata de trabalho para terceiros, É importante a gente mencionar aqui que, se for um contrato de arrendamento, por exemplo, é importante fazer o contrato de arrendamento e mencionar os dois, tanto o marido quanto a esposa. Se for, né, um serviço de carteira assinada, se a esposa realmente trabalha no campo junto com o marido, porque é muito comum, às vezes, você ter o serviço de retireiro, por exemplo, o casal mudar para a propriedade rural, o homem, né, cuidar da fazenda, cuidar do campo, e às vezes a esposa estar cuidando do serviço de casa. Nós estamos falando aqui do serviço de campo. Se os dois estão no campo, quando se trata de serviço, né, de terceiro, ou seja, você tem uma carteira assinada, você tem um contrato de trabalho, é importante que haja o contrato identificando os dois, para que haja comprovação da atividade rural para os dois. Na propriedade rural própria não é necessário, porque uma atividade automaticamente já se estende à outra, mas é importante também que a esposa, mesmo tendo a propriedade rural, né, o marido tendo comprovações, que a esposa também tenha alguns documentos, notas fiscais, né, em nome dela, daquele serviço que ela faz, plantação, para que haja, né, tanto prova para o marido quanto para a esposa, quando for aí requerer o pedido de aposentadoria por idade rural.
13: Doutor, aquele produtor que trabalhou a vida inteira na roça por muito tempo, mas não guardou documento nenhum, como é que ele pode comprovar isso? Através de testemunhas? Tem jeito?
18: Hoje é muito comum, né? Antes da reforma de 2019, era muito comum a declaração testemunhal. Você trabalhava com uma pessoa a vida toda, essa pessoa chegava no ato da aposentadoria, firmava uma declaração de atividade rural desse segurado, e testemunhava também. Após 2019, além da reforma da Previdência, que houve algumas mudanças significativas, houve também mudanças na justiça, nos processos judiciais. O STF inadmitiu, ou seja, proibiu o magistrado de usar somente a prova testemunhal como fator para comprovar.

0: durante aquele período que você quer comprovar, pretende comprovar de atividade rural, você exerceu uma atividade rural. E aí você usa a testemunha somente para complementar a prova documental que você tem. Então, nesse quesito, sim, é possível. Agora, se você não tem nenhum documento, a prova exclusivamente testemunhal hoje, ela não é mais aceita para fins de comprovar todo o período de atividade rural.
1: Doutor, entrei com meu pedido de aposentadoria rural e o INSS negou. Tem como recorrer?
0: Tem como recorrer, né? As principais negativas dos pedidos e requerimentos do INSS é falta de prova, falta da qualidade segurada, né? Falta de comprovação da qualidade segurada especial. Por quê? Porque às vezes você quer comprovar para o INSS 15 anos de atividade rural e você junta lá a prova do primeiro ano que você esteve na zona rural. Então você tem que montar um processo, né? A gente fala muito aqui que antigamente, né, o próprio trabalhador rural tinha uma dificuldade muito grande de documentar o seu serviço, mas hoje, né, a gente tem uma facilidade muito grande na questão de computador, na questão de acesso à informação. Então é importante documentar, porque para fins de aposentadoria, quando você for requerer o benefício, quando você der entrada no benefício, você precisa ter as comprovações, as provas documentais necessárias ao requerimento, porque se não tiver, vai ser indeferido. Sendo indeferido, você tem dois caminhos: o recurso administrativo ao INSS ou a ação judicial, né, junto à Justiça Federal. Porém, o caminho é que você monte um processo administrativo bem feito para que, caso você mesmo assim tenha uma negativa do INSS, você chegue na Justiça, você chegue no recurso administrativo com uma carga de documentos, né,
1: Bem
0: bem
1: organizada.
0: organizada, apta a comprovar essa atividade rural,
1: Sim.
0: porque além dessa carga de documentos, você vai ter aí a testemunha na justiça, porque tem dentro da justiça a possibilidade de você produzir o testemunho, e aí você tem o depoimento de testemunhas e o depoimento pessoal para corroborar, né, para ajudar nessas provas documentais e gerar aí a concessão da aposentadoria rural.
1: Doutor, tem uma pergunta de um ouvinte aqui. Eu tenho 55 anos e trabalho na roça até hoje. Já posso pedir minha aposentadoria ou ainda tenho que esperar?
0: Se for mulher, né, sim. 55 anos é o caso da segurada mulher, 60 anos o homem. Você tem 55 anos, tem atividade rural. A gente tem que separar aqui também, porque existe, Marquinhos, por exemplo, os trabalhadores rurais de carteira assinada.
1: Sim.
0: Os trabalhadores de carteira assinada, que têm a função de lavrador em carteira, quando eles fazem 60 anos de idade, no caso do homem, tem os 15 anos pagos, eles também têm os mesmos direitos dos trabalhadores rurais. Que existe, por exemplo, o retireiro, né, que tem a carteira assinada, que faz a atividade, essa contribuição é obrigatória porque ele está na qualidade de empregado, né, de CLT. Então ele é um segurado obrigatório, é um segurado especial, mas é um segurado obrigatório. Então, nesse caso, 55 anos a mulher, comprova 15 anos de atividade rural, 180 meses, pode ingressar. Se for homem, tem que aguardar a idade de 60 anos.
1: Doutor, eu trabalho na roça desde menino, nunca tive carteira assinada. Quando eu chegar na idade, eu consigo me aposentar?
0: Depende do dossiê previdenciário que
1: Tem que
0: tem,
1: montar
0: né?
1: ele, né?
0: É importante a gente falar, por exemplo, o pessoal tem muito o costume de fazer arrendamento, por exemplo, para plantação de milho, mandioca, e não tem um contrato. É importante a gente mencionar aqui que hoje não adianta você fazer um contrato lá quando você vai aposentar, para reconhecer firma, para assinar, porque esse contrato vai ser extemporâneo. Então, a turma nova que está trabalhando agora na roça, o pessoal que ainda tem tempo para se aposentar, o indicado é que arrendou o terreno, então tenha um contrato de arrendamento datado e assinado com testemunhas na data que você está arrendando. Não fazer isso posteriormente, né, para não ser um documento elaborado após a prestação de serviço. Então, todos que trabalham na roça, por exemplo, eu trabalho na roça desde pequeno, a roça dos meus pais, a documentação dos seus pais vão servir para você até um certo tempo. Mas você também precisa da sua documentação para provar essa atividade rural. Então é importante você, se for um contrato de arrendamento, fazer. Se não for um contrato de arrendamento, Salomão, eu tenho lá um gado, a declaração de produtor rural, a questão de vacinação, notas fiscais de produtos, arame, poste, né, semente braquiara. A gente está falando, né, num contexto geral,
1: Máquina
0: ração para
1: agrícola.
0: gado, máquina agrícola, né? tudo aquilo que é do pequeno produtor, né? Importante a gente mencionar aqui que é o pequeno produtor, que a gente está falando, de serviço, né, para subsistência da família,
1: sim,
0: ter essa documentação para comprovar, porque lá

0: Ah, na hora de aposentar, se não tiver, não vai conseguir.
1: É, bom dia, doutor. Bom dia, Marcos. Eu não tenho carteira assinada porque sempre trabalhei por conta própria na roça. Como é que eu provo para o INSS que eu trabalhei no campo?
0: A comprovação do exercício da atividade rural. Principal hoje, ITR, CCIR, declaração do produtor rural, né, e notas fiscais.
1: Tem que juntar esses
0: Tem
1: documentos.
0: que juntar tudo. Pessoal que trabalha na roça, que não tem carteira assinada, que não tem como comprovar, tem que usar, né, a documentação fiscal contábil da propriedade para o uso, né, próprio. Então, notas fiscais, contrato de arrendamento, vacinação de gado, compra de ração, aquela nota fiscal exigir, né, da loja que emita a nota fiscal com a data, com o nome. É muito comum hoje cada pessoa ter um cadastro na loja,
1: Uhum,
0: né, e usar esse
1: sim.
0: cadastro ao seu favor. Uma prova também muito importante para o trabalhador rural que a gente não falou aqui, Marquinhos, é o prontuário da unidade básica de saúde da zona rural.
1: Ah, sim.
0: Pessoal, né, tem, por exemplo, a família que consulta naquele PSF, né, daquela zona rural. Então, aquele prontuário da zona rural também serve como prova que, né, está sempre constante ali buscando tratamento, buscando os cuidados, passando por médico, consulta. Então, esse dossiê da saúde também ajuda um pouco na questão do trabalho rural. Então, tem que juntar toda essa documentação. Eu peço, né, eu sempre converso. Quando eu vou conversar com alguns clientes, eu peço eles para fazer uma pasta mesmo, comprar uma pasta daquela de plástico ou uma pasta, né, que melhor atenda ele, e ir colocando os documentos ali, guardando como se fosse um planejamento previdenciário mesmo, para quando for aposentar, usar aqueles documentos para fins de comprovação da atividade rural.
1: Doutor, vamos simular uma situação aqui que pode acontecer. O cidadão, o produtor ali não guardou nenhum documento. E aí?
0: Não vai aposentar. Hoje não vai
1: Nossa Senhora.
0: aposentar. Se ele não for proprietário, porque o proprietário em si não tem como ele não guardar.
1: É.
0: Porque o proprietário ele tem a escritura, ele tem que fazer a declaração de ITR, CCIR, né, produtor rural. Então não tem como. Agora, se a gente está falando hoje de um empregado diarista, se ele não tiver comprovação dessa atividade
1: Ele
0: rural,
1: não
0: ele
1: aposenta.
0: não vai aposentar. Ele
1: Nota,
0: pode
1: tem que
0: ter.
1: guardar mesmo.
0: Tem que guardar, tem que fazer um dossiê, tem que montar uma pasta. Pessoal, ah, Salomão, eu tô com 30 anos, eu nem sei se eu vou aposentar. Aí chega na hora de aposentar, não tem nenhum documento. Então tem que fazer os documentos, porque hoje qualquer atividade que você vai fazer na roça, Marquinhos, é possível de comprovação. Você vai comprar ali um milho para o gado, você pode tirar a nota. Você vai comprar uma vacina, tem a nota. Então, assim, hoje não é difícil você fazer essa comprovação. Agora, quando a gente fala de empregado, se não tiver uma carteira assinada, né, mesmo, que é o devido, que é o empregado que está ali na propriedade todos os dias, o devido é a carteira assinada, para comprovação. Se ele trabalha como diarista por vários e vários dias, ele tem que montar a sua documentação rural, porque senão não vai conseguir aposentar.
1: Doutor, a gente vai para o intervalo. Na volta a gente continua esse bate-papo, pode ser?
0: Sim.
1: 18 minutos faltando para o meio-dia. Já já nós voltamos.
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5: Agora 11:50.
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5: De volta com o nosso Mais Notícias. Estamos aqui com o doutor Salomão falando sobre aposentadoria rural. Doutor, uma participação aqui de um ouvinte. Bom dia, doutor. Eu sempre pensando no meu marido que já faleceu. Mesmo assim, quando chegar a idade, posso pedir minha aposentadoria rural?
9: Bom dia. Você pode requerer a pensão desde que, vamos para alguns apontamentos. A pensão por morte, ela é um direito da viúva ou do viúvo em virtude da qualidade dependente, né, do decujo, daquele que faleceu. E a aposentadoria é direito daqueles que trabalham, que têm, que cumprem os requisitos para receber o benefício. No caso do trabalhador rural, se você teve, né, o seu companheiro ou sua companheira que veio a óbito no serviço rural ou era aposentado como trabalhador rural e você exerce, continuou exercendo atividade rural no campo comprovadamente com documentos e tudo mais, você sim, você tem direito à pensão e tem direito também à aposentadoria. Mesmo caso, se caso os dois é aposentado em falta de um, o benefício desse que veio a falecer é convertido em pensão por morte para, né, o cônjuge sobrevivente, uma vez que se torna a qualidade dependente e também a qualidade segurada para a aposentadoria. Então, pode-se ter os dois benefícios, desde que a atividade rural seja o principal fator econômico da família.
5: Uhum.
9: Não adianta, por exemplo, Salomão, meu marido trabalhou na cidade, eu tenho uma pensão dele que é, né, trabalhador da cidade, e eu vou entrar com minha aposentadoria rural. Com certeza vai dar errado. Porque tanto o INSS quanto a lei tem-se por entendimento que onde o marido está, a esposa também está, seja na atividade urbana, seja na atividade rural. Então é muito difícil você conseguir comprovar a atividade rural da esposa, por exemplo, sendo que o marido está na via urbana.
5: Sim.
9: Né? E vice-versa. Então é importante a gente manter essa, né? Passar essa orientação no sentido de que quando se trata de regimes iguais, Salomão, regime de economia familiar, tudo bem, é diferente. Com certeza vai ter um certo desafio para comprovar essa atividade rural aí.
5: Pelo tudo que você falou até agora, doutor, eu estou chegando perto de aposentar, por exemplo. Para eu entrar com a papelada no INSS, eu tenho que pedir uma orientação jurídica. Não tem como eu entrar. Acho que é o melhor caminho, viu?
9: Após a reforma, né, desde 2019, o INSS ele vem implementando canais digitais, que, sim, é o Meu INSS, o Gov.
5: Uhum.
9: Então hoje você vai até o INSS para você entrar com alguma coisa, você não tem mais aquela orientação que você tinha.
5: Detalhada, né,
9: porque muitas das vezes é um estagiário que vai te receber, o estagiário vai perguntar o que, que você quer e vai seguir aquela orientação. Eu já vi várias pessoas, Marquinhos, chegando no INSS falando assim, eu quero pagar o INSS nesse código, nesse valor. Eles preenchem o carnê, começam a pagar, quando chega para a gente avaliar, é uma contribuição errada, é uma contribuição que não encaixa, né, na vida daquele segurado. Então hoje, independentemente seja para aposentadoria, seja para contribuição, seja para o planejamento previdenciário, é indispensável você ter um profissional de confiança, né, do seu lado ali para te guiar para aquele caminho da aposentadoria, para que você saiba que você vai receber o melhor benefício, no melhor tempo, porque após você receber o primeiro pagamento não tem volta, não tem como você, né, renunciar à aposentadoria, e é esse benefício que vai sustentar a sua velhice. Né? Então é importante você aposentar da melhor forma possível, com o melhor planejamento possível, para você, não é que não vai ter dor de cabeça, né, na terceira idade, mas passar pela terceira idade de uma forma mais amena e mais tranquila.
5: Deixa eu aproveitar a pergunta desse ouvinte aqui que colocou aqui agora, resumindo ela. Por onde eu devo começar para arrumar minha papelada? Eu estou perto de aposentar. Por onde que eu começo ali?
9: Inicialmente, quando se trata de um segurado que tem, né, já tem um planejamento previdenciário, vamos falar aqui do rural, por exemplo.
5: Uhum, sim.
9: Vamos falar do rural. O rural, ele tem que fazer um levantamento de documentação. Tudo que tem, né, do terreno, principalmente quem tem propriedade rural, tem muita questão do contador, uhum, né, para fazer, uhum, a declaração do produtor rural. Então, o contador faz aquele acervo ali de documentos dos 15 anos que ele vai comprovar, dos 180 meses, e, né, é escaneado todos esses documentos para montar um processo administrativo. No caso da carteira assinada, não precisa, a própria carteira vai comprovar com essas contribuições. No caso do meeiro, é importante ter um contrato de arrendamento, ter um contrato de meação com, uhum, a data, uhum, lá, né, da efetiva prestação de serviço, e notas fiscais, documentos que comprovam essa atividade rural. Pode ir também para a questão da escola, questão da saúde que eu falei aqui, pode ir no posto de saúde, pode ir na escola, entender, pegar histórico escolar, pode também, né, ir nas lojas e pegar o cadastro lá, se aquele cadastro está alimentado certinho, pode pedir para imprimir aquele cadastro, desde as datas que compra, as, né, compras, tudo, né, que foi feito. E quando a gente passa para a aposentadoria urbana, é a contribuição. Uhum. Ah, Salomão, como eu devo começar? Você tem que fazer um levantamento da sua situação atual de contribuição. Se você está desligado, tem muita gente desligada do INSS, tem muita gente que trabalhou e não trabalha mais. O trabalho informal, ele, infelizmente, ele está ganhando uma proporção muito grande,
5: Marquinhos.
9: Exatamente,
5: exatamente.
9: E esse trabalho informal tem deixado muito filho sem pensão por morte, tem, uhum, deixado muito segurado, uhum, sem aposentadoria. Então é importante a gente mencionar aqui que trabalho informal, ah, Salomão, trabalho informal tem uma renda melhor. Tudo bem, se você optou por isso, por esse caminho, pague o INSS como contribuinte individual, faça uma contribuição, faça uma avaliação, um planejamento, procure um profissional para que você, na hora de precisar, não tenha dor de cabeça. INSS é documento e contribuição regular em dia e contribuição adequada. Se não for feito, vai ter dor de cabeça na aposentadoria, com certeza.
5: Doutor, maravilha, obrigado pela sua presença aqui. Telefone de contato, se o pessoal quiser tirar dúvida, o endereço do escritório.
9: Marquinhos, muito obrigado, né? Feriadão aí, nós estamos agarrados, né, Marquinhos?
5: Sim, firmes.
9: Não paro, firme. Deixar aqui os telefones do escritório, WhatsApp 379-9992-5790, 379-9992-5790. Fica ali na rua Cider Pita, 348, segundo andar ali, pessoal, pode ir lá tomar um café com a gente, tem elevador, acessibilidade. Pode também nos mandar mensagem, pode ir lá, né, ver a questão da aposentadoria, como que tá, porque sempre será um prazer. Marquinhos, muito obrigado pela participação, pela boa vontade sempre, a toda a equipe da Rádio Nova Onda. E é sempre um prazer estar aqui. Até a próxima, muito obrigado.
5: Prazer nosso, muito obrigado e até a próxima, então. 11h57, em poucos segundos, você vai ficar aqui com a consagração à Nossa Senhora Aparecida e logo depois o programa eleitoral gratuito e de transmissão obrigatória. Eu volto já com a segunda hora do nosso Mais Notícias.

0: Ó Maria Santíssima, que em vossa imagem milagrosa de Aparecida espalhais inúmeros benefícios sobre o Brasil, eu, embora indigno de pertencer ao número dos vossos servos, mas desejando participar dos benefícios da vossa misericórdia, prostrado a vossos pés, consagro-vos o entendimento para que sempre pense no amor que mereceis. Consagro-vos a língua para que sempre vos louve e propague a vossa devoção. Consagro-vos o coração para que depois de Deus vos ame sobre todas as coisas. Recebei-nos, ó Rainha incomparável, o ditoso número dos vossos servos. Acolhei-nos debaixo da vossa proteção. Socorrei-nos em nossas necessidades espirituais e temporais, e sobretudo na hora da nossa morte. Abençoai-nos, ó Mãe Celestial, e com vossa poderosa intercessão, fortalecei-nos em nossa fraqueza, a fim de que, servindo-vos fielmente nesta vida, possamos louvar-vos, amar-vos e render-vos graças no céu por toda a eternidade. Assim seja.
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Olá, meu caro ouvinte, é uma alegria partilhar com você este momento, esta reflexão. Eu desejo graça e paz da parte de Deus para a sua vida, para a sua casa. E falando em casa, eu gostaria exatamente de refletir sobre isso. Você se sente em casa, na sua casa, sim ou não? Qual é a sua pátria? Quando você ouve a palavra pátria, o que te vem na mente? É só o país onde você mora? Ou também se refere àquele ambiente onde você nasceu, onde cresceu, onde tem memórias positivas daquilo que viveu e experimentou? Ou também memórias negativas que precisam ser retrabalhadas? O que lhe vem à mente quando se fala em pátria, a sua pátria? Veja que o ser humano é sempre alguém desenraizado, de certa forma, à procura da pátria. A palavra pátria evoca um sentimento de segurança e de pertença. Pátria desperta a nostalgia por um lugar onde eu posso me sentir em casa, onde eu posso ser realmente como eu sou, onde sou acolhido e amado e estou em contato com as minhas raízes. O ser humano, embora possa se sentir em casa, na sua casa, mas ele de certa forma está em busca de algo que não está com ele. Como ser humano, com uma alma imortal, ele nunca está sobre a terra em casa. Ele anseia por sentir-se aqui, no que é terreno, em casa, mas também deseja outra pátria, que poderíamos dizer que é a pátria em Deus. Todos nós estamos envolvidos nessa tensão. Por um lado, procuramos uma pátria e, por outro, não nos sentimos ali onde estamos totalmente em casa. Nossa alma sabe de sua pátria em Deus. Essa pátria em Deus faz com que nos sintamos na terra desenraizados. Mesmo em casa eu sinto saudades, diz um escritor. Não existe aqui qualquer lugar, mesmo onde nós nascemos, que pudesse preencher nosso anseio por pátria. Sempre temos saudade por algo mais, por algo que seja absolutamente confiável, no qual possamos vivenciar o acolhimento e o amor plenos.

0: Caro ouvinte, esse sentimento você vai perceber em você se prestar atenção. O ser humano está radicado entre a pátria e o desenraizamento. Poderíamos dizer que a essência do ser humano é um estranhamento diante do mundo e, ao mesmo tempo, um desejo por aquilo que ainda não possui. Caro ouvinte, eu queria, no fim dessa breve reflexão, suscitar a pergunta: onde se encontra a sua pátria? Por que é que eu me sinto aqui ou ali em casa? O que eu conecto com o sentimento de pátria? Se eu tivesse que qualificar uma determinada localidade como a minha pátria, seria esse lugar onde eu vivi quando criança ou seria onde eu vivo hoje em dia? Na sua casa, você se sente em casa? Pense sobre isso. Um forte abraço, Deus te abençoe e te guarde, em nome do Pai, do Filho e do Espírito Santo. Amém.
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12: Do latim cor, cordis, que significa coração ou órgão que bombeia o sangue para o corpo. Outros etimologistas afirmam que o princípio desta palavra tenha surgido a partir de uma raiz indo-europeia, KRD ou KERED, que deriva a palavra cárdia em grego. A partir desta raiz etimológica, surgiram os termos cardíaco e cardiograma, por exemplo. Uma curiosidade bastante interessante é que a raiz etimológica da palavra coração, ou seja, cor ou cordes, deu origem a várias palavras da língua portuguesa. Por exemplo, concordar é palavra formada do latim com mais cordes, isto é,

0: dos sentimentos de alguém, ser solidário com as pessoas. Atualmente, misericórdia é uma exclamação usada quando nos deparamos com uma situação de desespero, de sofrimento. É também um grito de quem pede compaixão. Texto cedido pela professora Vanessa Faria. 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
4: 12:35.
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6: Agora é 12:37.
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6: E também informações, viu? 12:37, já estamos de volta com o nosso Mais Notícias.
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6: Meio-dia 39, nosso noticiário policial no ar. Um jovem de 29 anos, identificado como André Alive dos Santos, morreu após ser baleado durante uma operação da Polícia Militar na última sexta-feira, 4, em Itaguara, região central de Minas. A família afirma que os policiais teriam confundido o alvo e entrado na residência onde André estava. A PM, porém, apresenta outra versão e afirma que o rapaz estava armado e reagiu à abordagem. Segundo os familiares, André estava em casa quando policiais do grupamento especializado em recobrimento GER chegaram ao imóvel. Os parentes afirmam que o mandado de prisão seria contra um primo do jovem, que morava em outra residência no mesmo lote. A família também diz que André não reagiu, trabalhava e não tinha envolvimento com drogas. Já a Polícia Militar informou que a equipe cumpriu.

0: o mandado de prisão e que André era o alvo da ordem judicial. Conforme a versão da corporação, o jovem estaria armado e teria reagido, provocando um confronto. Um dos militares efetuou um disparo e atingiu André. O jovem foi socorrido e levado para o hospital de Itaguara, mas morreu apesar das tentativas de atendimento. A família contesta a versão policial e afirma que André foi atingido dentro da residência e não teria reagido. O caso apresenta, portanto, duas versões distintas. A Polícia Militar sustenta que houve reação armada durante a abordagem, enquanto os familiares afirmam que André não era o alvo e que não houve confronto. A perícia da Polícia Civil foi acionada, as circunstâncias do disparo, a identificação do alvo do mandado e a dinâmica da entrada dos policiais no imóvel ainda serão esclarecidas pelas autoridades. Na divulgação inicial das informações, o registro de evento de defesa social, REDS, ainda não foi concluído. Meio-dia e 40, o intervalo e na volta, a segunda parte.
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7: 9 minutos faltando para 1 da tarde.
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7: Com muita informação, viu? 9 minutos faltando para 1 da tarde. Gente, foi. Nessa madrugada foi furtado uma SW4 branca, diesel, no Santuário, Conceição do Pará. A placa BBL8C85. BBL8C85, qualquer informação, por favor, ligar no 37991917979 ou 99199-1915. 99199-1915 ou 99191-7979. Uma SW branca, diesel, placa BBL8C85. Foi furtada essa madrugada no Santuário de Conceição do Pará. Meio-dia 52, um homem de 43 anos morreu afogado após entrar em um açude na comunidade de Malaquias, na zona rural de Araújos. O caso aconteceu no domingo, durante uma pescaria com amigos. Segundo informações da ocorrência, uma vara de pesca caiu na água e o homem entrou no açude para tentar recuperá-la. Durante a tentativa, ele acabou se afogando. Os amigos conseguiram retirar a vítima da água e acionaram o corpo de bombeiros e o SAMU. Quando os bombeiros chegaram, o homem estava sendo levado na carroceria de uma caminhonete. Os militares iniciaram imediatamente as manobras de reanimação com o apoio da equipe do SAMU. Apesar das tentativas de reanimação, o homem não resistiu e morreu. A perícia da Polícia Civil também foi acionada e realizou os procedimentos necessários. Após os trabalhos no local, o corpo foi encaminhado para o IML. O caso ocorreu durante uma pescaria na zona rural de Araújos, depois que a vara de pesca caiu no açude. E duas mulheres de 60 e 53 anos foram detidas, suspeitas de furtar mercadorias de um supermercado na região central de Nova Serrana. A Guarda Civil Municipal foi acionada depois que funcionários abordaram as duas ao perceberem que elas haviam passado pela área dos caixas sem que o pagamento dos produtos fosse identificado. Segundo a GCM, durante a abordagem, houve resistência física e uma das mulheres entrou em confronto com uma funcionária do estabelecimento. Com a chegada dos agentes, as duas foram identificadas e as mercadorias foram apresentadas. Entre os produtos estavam 3 peças de picanha, 2 lâmpadas de LED, 5 alicates de unha e uma grelha para churrasqueira. De acordo com o supermercado, os itens totalizavam R$ 562,40. As duas mulheres e os funcionários envolvidos no confronto receberam atendimento médico. Depois, as suspeitas foram encaminhadas, junto com os produtos recuperados, para a Delegacia Regional da Polícia Civil de Nova Serrana, onde o caso foi registrado como furto e ficou à disposição da autoridade policial. 6 minutos faltando para 1 da tarde, termina aqui o Mais Notícias. Fique ligado na nossa programação, a qualquer momento mais informações. Eli Ferreira já está por aqui, vai dar início aqui ao nosso Conexão e ele fica com vocês até às 5 da tarde. Eu estarei de volta amanhã em mais uma edição do Mais Notícias a partir das 11. Até amanhã.

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29: 1h31.
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3: Existem dois tipos de pessoa numa ficada.

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9: 1:51. 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
11: 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Thiago Carvalho, Wesley Safadão, arranhando o azulejo.

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1: Nunca foi!
0: Jorge Matheus!
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11: Olá, Brasil, está no ar o Central de Notícias e vamos aos destaques desta hora.
12: Ailton Moreno, a voz padrão do rádio.
11: Um professor de matemática foi condenado a 7 anos de prisão por comparar um aluno negro a macaco em Maceió, em Alagoas. O caso ocorreu em 12 de fevereiro deste ano e teve como vítima um adolescente de 13 anos que deixou a escola após o episódio. E a produção industrial brasileira tem uma alta de 0,2% de junho para julho, após 2 meses seguidos de queda. Ao longo de 2026, o setor acumula aumento de 1,1%, de acordo com a pesquisa industrial mensal do Instituto Brasileiro de Geografia e Estatística, o IBGE.
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20: Credicop informa a hora certa. 2:08.
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1: 2h31. 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

0: A gente começa a Agenda do Rádio hoje, dia 7 de setembro, lembrando o Dia da Independência do Brasil, que aconteceu em 1822. Hoje é feriado nacional do Brasil. Soprando as velhinhas no dia de hoje, 7 de setembro, tem o Tony Garrido, cantor, compositor, apresentador de TV e ator brasileiro. Giovanni Farinazzo, treinador e ex-jogador de voleibol brasileiro. Ainda, a Maria Beltrão, jornalista brasileira. Parabéns para quem hoje tá de idade nova.
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0: Em 1922, o Brasil ouvia a primeira transmissão radiofônica do país. Olha que data importante. Foi durante a Exposição Internacional do Centenário da Independência, realizado no Rio de Janeiro. E em 2022, acontecia a reabertura oficial do Museu do Ipiranga, que ficou fechado por 9 anos e é responsável por um acervo com relevância histórica, especialmente as que possuem relação com a independência do Brasil. Ficamos por aqui neste feriado, mas a gente volta com mais Agenda do Rádio para você. Cheiro bem grande. Até lá!
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9: 2h53. 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
18: Olá Brasil, está no ar o Central de Notícias nesta sexta-feira, 4 de setembro de 2026. E vamos aos destaques desta hora.
19: Ailton Moreno, a voz padrão do rádio.
18: William Cabuto Mazuda, o lutador de jiu-jitsu que sofreu um golpe legal, ainda está sentindo fortes dores após cerca de 2 semanas internado. O lutador teve febre alta praticamente todo o dia anterior e precisou ser submetido a novos exames para investigar uma possível infecção. Segundo a esposa, Fernanda Mazuda, os resultados foram positivos e clinicamente o atleta está bem. E a Uber vai demitir cerca de 10% de sua força de trabalho global em razão de mudanças organizacionais significativas, conforme anunciou o CEO da empresa, Dara Khosrowshahi, em mensagem aos funcionários nesta semana.
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28: 3:09.
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4: Está aberto edital para a seleção pública de estagiários de pós-graduação em Direito para preenchimento de uma vaga destinada às promotorias de justiça da comarca de Pitangui e a formação de cadastro de reserva. 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Poderão concorrer às vagas os bacharéis em Direito que estejam cursando pós-graduação ou que ainda pretendam se inscrever em algum curso de pós-graduação em Direito. 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
5: 3:32.
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0: sucesso que você já conhece, com uma pegada diferente no refrão. Uma versão exclusiva aqui da sua Nova Onda FM. Nayara Azevedo e Maiara e Maraíza.
1: Que bonito.

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4: 3h49.
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7: Olá Brasil, está no ar o Central de Notícias e vamos aos destaques desta hora.
8: Ailton Moreno, a voz padrão do rádio.
7: Um professor de matemática foi condenado a 7 anos de prisão por comparar um aluno negro a macaco em Maceió, em Alagoas. O caso ocorreu em 12 de fevereiro deste ano e teve como vítima um adolescente de 13 anos que deixou a escola após o episódio. E a produção industrial brasileira tem uma alta de 0,2% de junho para julho, após 2 meses seguidos de queda. Ao longo de 2026, o setor acumula aumento de 1,1%, de acordo com a pesquisa industrial mensal do Instituto Brasileiro de Geografia e Estatística, o IBGE.
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16: 4:09.
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1: 4:31.
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15: 4h49.
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6: 5:12.
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4: 5:34.
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15: 5:51.
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0: Ó Maria Santíssima, que em vossa imagem milagrosa de Aparecida espalhais inúmeros benefícios sobre o Brasil, eu, embora indigno de pertencer ao número dos vossos servos, mas desejando participar dos benefícios da vossa misericórdia, prostrado a vossos pés, consagro-vos o entendimento para que sempre pense no amor que mereceis. Consagro-vos a língua para que sempre vos louve e propague a vossa devoção. Consagro-vos o coração para que depois de Deus vos ame sobre todas as coisas. Recebei-nos, ó Rainha incomparável, o ditoso número dos vossos servos. Acolhei-nos debaixo da vossa proteção. Socorrei-nos em nossas necessidades espirituais e temporais, e sobretudo na hora da nossa morte. Abençoai-nos, ó Mãe Celestial, e com vossa poderosa intercessão fortalecei-nos em nossa fraqueza, a fim de que, servindo-vos fielmente nesta vida, possamos louvar-vos, amar-vos e render-vos graças no céu por toda a eternidade. Assim seja.
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1: O anjo do Senhor anunciou a Maria, e ela concebeu do Espírito Santo. Ave Maria, cheia de graça, o Senhor é convosco. Bendita sois vós entre as mulheres, bendito é o fruto do vosso ventre, Jesus. Santa Maria, Mãe de Deus, rogai por nós, pecadores, agora e na hora de nossa morte. Amém. Eis a serva do Senhor. Faça-se em mim segundo a vossa palavra. Ave Maria, cheia de graça, o Senhor é convosco. Bendita sois vós entre as mulheres, bendito é o fruto do vosso ventre, Jesus. Santa Maria, Mãe de Deus, rogai por nós, pecadores, agora e na hora de nossa morte. Amém. E o Verbo divino se fez carne e habitou entre nós. Ave Maria, cheia de graça, o Senhor é convosco. Bendita sois vós entre as mulheres, bendito é o fruto do vosso ventre, Jesus. Santa Maria, Mãe de Deus, rogai por nós, pecadores, agora e na hora de nossa morte. Amém. Rogai por nós, Santa Mãe de Deus, para que sejamos dignos das promessas de Cristo. Oremos. Infundi, Senhor, como vos pedimos, a vossa graça nas nossas almas, para que nós, que pela anunciação do anjo, conhecemos a encarnação de Cristo, vosso Filho, pela sua paixão e morte na cruz, sejamos conduzidos à glória da ressurreição. Por nosso Senhor Jesus Cristo, vosso Filho, que é Deus convosco, na unidade do Espírito Santo. Amém. O nosso auxílio está no nome do Senhor, que fez o céu e a terra. O Senhor esteja convosco. Ele está no meio de nós. Abençoe-vos, Deus Todo-Poderoso, Pai, Filho e Espírito Santo. Amém.
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2: Boa tarde, queridos filhos. 7 de setembro, feriado, e nós estamos aqui. Não importa se você está em casa, se você está aí dirigindo, aproveitando um pouco do feriado, reza comigo. E você sabe que perdoar é se libertar. Ah, feliz de quem consegue perdoar, porque fica mais leve, voa mais alto para Deus. Vamos rezar em nome do Pai, do Filho e do Espírito Santo. Amém. Obrigado, Jesus, pela oportunidade que tenho de estar em profunda sintonia contigo, Senhor. Mas, Jesus, o teu ensinamento de perdoar sempre é um mandamento muito difícil, Senhor. Um mandamento complicado, porque a vida se encarrega de trazer muitos inimigos. É por isso, Jesus, que nesta tarde, com humildade, mas confiança, eu vos peço, me ensine a perdoar. Ajudai-me, Senhor, a perdoar meus inimigos. Ajudai-me, Senhor, a me libertar do mal que me fizeram, perdoando. Mas de modo especial, eu peço a intervenção de Nossa Senhora por essa situação tão difícil. E cada um traga presente uma lembrança, um nome, uma situação que te causa um mal tremendo. E reze comigo. Senhor, sozinho não posso perdoar. Eu não tenho força suficiente. Mas com tua graça, Senhor, na presença do teu Espírito, e com o auxílio de Nossa Senhora, eu quero dar o perdão. Eu quero perdoar, Senhor.

0: aqueles que me ofenderam sejam abençoados, que aqueles que me desejaram mal sejam felizes, que aqueles que tentaram me prejudicar sigam o caminho em paz. Mas Nossa Senhora, aquiete meu coração, tire esse sentimento ruim, essa lembrança desagradável e essa dor que levo no peito. Ave Maria, cheia de graça, o Senhor é convosco. Bendita sois vós entre as mulheres e bendito é o fruto do vosso ventre, Jesus. Santa Maria, Mãe de Deus, rogai por nós, pecadores, agora e na hora de nossa morte. Amém. Nossa Senhora, ajudai-me a perdoar, porque é perdoando que eu me liberto, Mãe. Uma boa noite a todos vocês.
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8: Olá, Brasil, está no ar o Central de Notícias e vamos aos destaques desta hora.
9: Ailton Moreno, a voz padrão do rádio.
10: O novo laudo do Instituto de Criminalística de São Paulo descartou a hipótese de suicídio da PM Gisele Alves Santana e concluiu que ela foi assassinada. O documento aponta divergências entre a versão inicial do marido e as provas físicas, além de indicar a participação de uma segunda pessoa na morte. O tenente-coronel Geraldo Leite Rosa Neto é acusado do crime ocorrido em fevereiro. E o Conselho Nacional de Educação proíbe o uso autônomo de inteligência artificial por alunos até o quinto ano. A medida orienta que a incorporação dessas tecnologias no ensino seja feita de forma gradual à medida que o letramento digital seja desenvolvido.
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17: 6:17.
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1: Está aberto edital para a seleção pública de estagiários de pós-graduação em Direito para preenchimento de uma vaga destinada às promotorias de justiça da comarca de Pitangui e a formação de cadastro de reserva. 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Não será cobrado qualquer valor pela inscrição. Poderão concorrer às vagas os bacharéis em Direito que estejam cursando pós-graduação ou que ainda pretendam se inscrever em algum curso de pós-graduação em Direito. 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Para mais informações, 37-3271-4177.
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5: 6:50.
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6: 8:05.
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6: 8:27. 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
11: 8h48.
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